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0: Em cada episódio, uma aventura. Uma pequena história com livros. No episódio de hoje, vou falar-vos do livro Alfred Hitchcock, de Peter Ackroyd. O Alfred Hitchcock pediu-me para eu aparecer lá em casa, que queria falar comigo, desabafar. Ele, naquele tempo, já doente. Alma, a mulher, andava também com muitos problemas de saúde. Como era emocionalmente dependente da mulher, estava visivelmente abatido. Andava com alguma dificuldade e tinha as marcas da idade e do álcool que misturava com os medicamentos que tomava. Eu admirava, mas achava que tinha de ter alguns problemas mal resolvidos. Mas quem não tem? Enquanto ele falava sem parar, eu tentava seguir-lhe o pensamento. Recordo aqui uma história a propósito do pai, que teria conspirado com um polícia para o prender numa cela. Com poucos minutos, mas depois toda a vida preso à fobia de polícias. Contou-me que tinha um interesse obsessivo pela culpa e pelo castigo. Graças à mãe e aos jesuítas, que sempre fora medroso, observador e muito no seu canto. E eu a pensar, enquanto ele me contava aquelas histórias, que ele nunca tinha mudado, que os medos e as obsessões ficariam com ele até o final dos seus dias. E nesse aspecto, parece que ficou sempre criança. Saí de casa dele profundamente impressionado e até comovido. Agora, sentado no meu sofá, revejo o filme A Janela Indiscreta, de 1954, com James Stewart e a lindíssima Grace Kelly. Bolas, ele era mesmo bom nisto. Boas leituras. 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Com repetição às 17 e às 23 do mesmo dia. 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
1: São 2 horas.
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1: São 3 horas.
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2: São 4 horas.
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1: São 5 horas.
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1: São 6 horas.
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2: São 7 horas.
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1: São 8 horas.
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1: Desde o ciclo inicial, é-nos proposto deslocar o olhar da superfície para a profundidade, para um espaço onde a percepção se aguça. É quando escutamos no picotar do silêncio que vemos melhor. O bosque, à contraluz, funciona como um lugar de suspensão do ruído urbano e mental, permitindo ao sujeito poético reapropriar-se da visão e da palavra. Esquecer a cidade torna-se condição para escrever. Esquecemos que é uma cidade isto de onde escrevemos. Mas esse esquecimento nunca pode atingir a criação. Esquecer a caneta, jamais. A escrita não é mera representação do mundo. É um processo de transformação profunda no qual corpo, linguagem e identidade se fundem. Existe em mim uma mulher entre palavras. Esta identidade feminina surge como fluxo, instável, devastador e ao mesmo tempo criador. O poema liberta o naufrágio. Sonho acordar um rio que se me vaza. Uma mulher que dá a costa respirando. A mulher poema é simultaneamente maré, naufrágio e sobrevivência. Esta conceição do feminino ganha densidade e força no poema Mais Alta, onde se afirma de forma contundente: a mulher, quero-a mais alta. A autora recusa modelos herdados e reclama um feminino que seja uma outra coisa, capaz de romper as grades invisíveis do amor. O feminino é pensado como lugar de arestas e abismos que não se deixa reduzir à oposição ao masculino nem a um lugar de submissão simbólica. E isto, meus amigos, é apenas um prelúdio. É preciso saber acompanhar o voo da ave, um voo exigente e lúcido, numa experiência poética que é, ao mesmo tempo, corporal, sensorial e profundamente existencial.
0: O episódio de hoje foi sobre o livro Prelúdio da Ave em Fuga, de Catarina de Carvalho, da editora Estratégias Criativas, e contou com a leitura do podcast de Sara Duarte Brandão, que é escritora. Boas leituras. 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Pois, todos gostamos. 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
1: São 9 horas.
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1: São 10 horas.
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1: Acho que tem que ser o 4-4-2,
2: irmão. Não, tem que jogar no 3-5-2, cara.
1: Que isso, antigamente aquele futebol clássico, isso que era futebol.
2: Não, mas agora o futebol atual mudou. Atacando e defendendo, o Filipão tá acostumado. Brasil campeão da Copa, né, mano?
1: Como é que vai ser essa parada da Copa?
3: Calma que eu vou explicar.

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1: São 11 horas.
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1: Olá, bom dia, são 11 horas e 2 minutos. Bem-vindos então a esta segunda e última hora das manhãs aqui nos 103.2 do seu FM. Começamos esta segunda hora das manhãs da telefonia aqui.

0: com Pedro Brunhosa e Meu Querido Filho, Tão Tarde Que É. A música a fazer-lhe companhia ao longo deste espaço. Ainda vamos ter por aqui a nossa revista, ou a revista de imprensa regional, os títulos que fazem notícia no Jornal Diário do Sul de hoje. Vamos ter por aqui também o contacto com a Sala de Situação da Guarda Nacional Republicana. As nossas agendas cultural, desportiva e um périplo também pelo Alentejo, pelo que se vai passando no Alentejo. Para já, a música de Pedro Brunhosa.
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1: São 11:18, esta é a segunda hora das manhãs da telefonia aqui nos 103.2 do seu FM. Três músicas seguidas, Pedro Abrunhosa, Tais Quais e Luísa Sobral.
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1: Vamos em frente, estamos já a ouvir os de Olinda e este Mal por Mal. Já a seguir vem aí a nossa agenda de... a nossa revista de imprensa regional. Os títulos que fazem notícia no Jornal Diário do Sul de hoje.

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1: Horas e 21 minutos. Bem-vindos então à nossa revista de imprensa regional. Os títulos que fazem notícia no Jornal Diário do Sul de hoje para esta sexta-feira, dia 4 de setembro. Notícia de destaque na primeira página: cinema, teatro, performance, circo, formação e criação artística em Mértola e Mina de São Domingos. De 21 a 27 de setembro. Ainda na primeira página do Jornal Diário do Sul, com chamada para a página 11, no desporto, Bike Évora promove uso da bicicleta de 6 a 27 de setembro. Ainda nas estradas, com chamada para a última página, a inauguração da nova variante nascente de Évora ao IP2 reduz o volume de trânsito que atravessa a cidade em 40%. Ainda na primeira página e na página cultural, com chamada para a página 6, Histórias à Sombra do Montado regressa com novas histórias na Biblioteca Municipal de Odmira no dia 5 de setembro.

E passamos para a página 2 do Jornal Diário do Sul de hoje, onde pode ler, excepcionalmente na página 2, a nota do dia do diretor Manuel Madeira Pissarra. Nota do dia de Manuel Madeira Pissarra, hoje com o tema Alarmistas e Antidemocratas. Passamos então a ler a nota do dia de hoje do Diário do Sul, do diretor Manuel Madeira Pissarra, que diz que o alarmismo de alguma informação em famigeradas redes sociais é uma grave intromissão nos preceitos da vida democrática e geram desconfiança pública, tantas vezes falseada, para destabilizar a missão dos órgãos da República. Agem para enfraquecer o regime democrático, procurando atingir as instituições, os políticos, os cidadãos. Por isso, cada vez mais valores pessoais fogem da polícia como gato foge da chuva. Estes malfeitores sociais servem-se das leis que a democracia lhes confere para as envenenar por dentro. O perigo que daí resulta para a paz em sociedade terá que ser combatido com as regras da Constituição portuguesa e quanto antes. Será melhor para o sossego das populações que reclamam tranquilidade, paz nas ruas e nas suas casas. Estes alarmistas que velhacamente pululam na internet e em algumas publicações são a causa de muita gente exigir uma postura judicial de maior dureza. Sem dúvida que há bolsas de intranquilidade a ofender a democracia, a desrespeitar as autoridades, porque não lhes mete medo o poder dos tribunais. A professora Helena Ferro Gouveia, num seminário de Lisboa, criticava os métodos de alarmismo e falsidades sobre Portugal, saídas de responsáveis da Universidade de Cambridge. Isto é parte do alarmismo.

Ainda na página 2 do Jornal Diário do Sul de hoje pode ler: Évora 27 abre candidaturas para projetos comunitários no Alentejo. As convocatórias Mevezinho e Comunidades do Vagar oferecem novas oportunidades de participação comunitária no Alentejo, destinadas a apoiar projetos que valorizam os territórios, reforcem as relações da vizinhança e aproximem os residentes das suas comunidades.

E vamos então em frente nesta nossa revista de imprensa regional. Os títulos que fazem notícia no Jornal de Arte Sul de hoje. Vamos para a página 4 deste Jornal Diário, página de opinião, onde vem a opinião do Jorge Araújo com o tema Ratos e Pombos. Ainda também nesta quarta página, a opinião de Carlos Copeto: a democracia está a morrer sem ninguém a derrubar. E também ainda nesta quarta página, a aula do caninho por Bravo Nico e Lourdes Pratas Nico. Eles que nos falam nesta sua crónica do Monte Carvalho. Monte Carvalho, que fica no distrito de Porto Alegre, na Serra de São Mamede.

0: Na página 6 do Jornal de Arte Sul de hoje pode ler Arte Non-Stop, leva cinema, teatro, performance, circo, formação e criação artística a Mértola e à Mina de São Domingos. De 21 a 27 de setembro, o Mértola recebe uma programação artística que cruza criação contemporânea, comunidade e território. Ainda na página 6 do Jornal Diário do Sul de hoje, pode ler As Histórias à Sombra do Montado. Regressa com novas histórias inspiradas no Montado Alentejano. Escritores e artistas.
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0: É isso mesmo, é isso que estamos a fazer. Leia também o jornal.

Maguem Odmira, no dia 5 de setembro, a partir das 18 horas. Passamos para a página 8 do Jornal Diário do Sul de hoje, que tem notícias variadas, notícias regionais. Estradas que o PS colocou no PRR estão hoje a transformar o Alentejo, uma notícia que pode ler nesta página 8. Abertura ao trânsito da variante nascente de Évora do IP2. Ainda PS questiona o governo sobre alterações no serviço de oncologia do Hospital de Porto Alegre e a Câmara da Vidigueira decreta luto municipal pela morte do ex-autarca Arlindo Ruivo. Passamos para a página 11 do Jornal Diário do Sul, hoje um jornal com mais páginas, muito mais páginas para hoje para o Jornal Diário do Sul. Vem bonito hoje o Diário do Sul e bem carregadinho de notícias. Na página 11 do Jornal Diário do Sul, o poeta Pedro dos Santos alcança as meias finais do Campeonato do Mundo de Poesia Mili Dueli 2025-2026. Ainda Bike Évora promove o uso da bicicleta de 6 a 27 de setembro. De 6 a 27 de setembro, Évora transforma-se na capital das duas rodas com a realização do Bike Évora 2026, uma iniciativa promovida pela autarquia que promete dinamizar a cidade e envolver as populações em diversas atividades ligadas à mobilidade sustentável, ao desporto e à vida em família. Portanto, já sabe, de 6 a 27 de setembro participe no Bike Évora. Ainda na página 11 do Diário do Sul de hoje, pode ler Concerto Santuário da Boa Nova em... Santuário da Boa Nova, assim é que é, treina. O Grupo de Estudos de Música Antiga, Centro de Estudos em Música, em parceria com a Universidade de Évora, organiza cantos, planos, meeting entre 3 e 7 de setembro de 2026, no Colégio do Espírito Santo, na Universidade de Évora. E passamos para a última página do Jornal Diário do Sul de hoje, para dar aqui o título da última notícia que pode ler neste matutino. Inauguração da nova variante nascente de Évora ao IP2 reduz o volume do trânsito que atravessa a cidade até 40%. A inauguração oficial do troço de cerca de 13 km de extensão teve lugar ontem de manhã, com as presenças do vice-presidente do município, Jerónimo José, e do secretário de Estado das Infraestruturas, Hugo Espírito Santo. E foi assim, então, esta nossa revista de imprensa regional, tudo o que pode ler hoje no Jornal Diário do Sul. Continuamos com música. Vamos por aqui com Celina da Piedade, Cobrinhas d'Água, Tricô. Música.

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3: 11 horas e 37 minutos, entramos já na reta final desta segunda e última hora das manhãs da telefonia, aqui nos 103.2 do seu FM. Vamos já e imediatamente para o contacto com a sala de situação da Guarda Nacional Republicana para saber as ocorrências de ontem no Conselho de Évora. Muito bom dia.
4: Bom dia, senhores ouvintes. Fala-vos o segundo sargento Rui Beijinho da sala de situação do Comando Territorial da Guarda Nacional Republicana Évora para vos informar acerca da atividade operacional desenvolvida no dia 3 de setembro de 2026. Na área de responsabilidade deste comando ocorreram 4 acidentes de viação, sendo 3 despistes e um atropelamento, do qual resultaram 2 feridos leves e um ferido grave. Registrou-se um incêndio de natureza agrícola, tendo ardido cerca de 0,05 hectares de pasto, tendo resultado danos materiais. No âmbito da criminalidade foram registradas 11 ocorrências, sendo 3 crimes contra as pessoas e 8 crimes contra o património. No âmbito de contorno nacional, registámos 46 infrações relativas à legislação rodoviária, 3 infrações relativas à legislação policial e 1 infração relativa à legislação ambiental. Mantendo as operações direcionadas à prevenção da floresta e ao controle do mato na madeira do pinheiro, no policiamento intensivo cheiro, sensibilização da problemática dos afogamentos, uma operação com incidência na sensibilização para a necessidade de adoção de comportamentos de autoproteção no seio escolar, uma operação com incidência na segurança das residências no período de veraneio, verão seguro, campo seguro e uma campanha com incidência na proteção do abutre preto. Por hoje é tudo, a sala de situação do Comando Territorial de Évora, recente e efetiva desta unidade. Desejo a todos vós um ótimo dia.
3: Um ótimo dia e também um ótimo fim de semana para o Sargento Rui Beijinho e também para a sala de situação da Guarda Nacional Republicana. Eles que nos estiveram aqui a dar as ocorrências de ontem no Conselho de Évora. Segunda hora das manhãs da telefonia para esta sexta-feira, dia 4 de setembro, do 147º dia do ano. De hoje é Dia Mundial da Saúde Sexual e também Dia Nacional do Psicólogo. Faltam só 118 dias para o final do ano de 2026. E quanto ao tempo e à previsão do estado do tempo para hoje, no sul do país, períodos de céu nublado, tornando-se pouco nublado ou limpo no final do dia, vento em geral fraco, predominando de nordeste, poeiras em suspensão, pequena subida da temperatura mínima, descida acentuada da temperatura máxima. As temperaturas para as três principais cidades do Alentejo para hoje são: para Évora 35 graus, Beja 35 também e para Porto Alegre 34 graus.
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3: E nós por aqui vamos em frente, são 11 horas e 40 minutos, a música de Rogério Serraz, aqui acompanhado de Kim Barreiros e Vitorino, com o tema Vitorino.

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Dá a sensação que aqui nesta canção que o Vitorino é hipocondríaco. Será um bocadinho, somos todos. Vamos em frente com a informação. Vamos então às nossas agendas, à agenda cultural e desportiva. Começamos pela desportiva, ou semi-desportiva. A Câmara Municipal de Évora vai acolher entre 4 e 7 de setembro uma exposição dedicada aos troféus recentemente conquistados pelas seleções nacionais, numa iniciativa integrada na próxima reunião descentralizada da direção da Federação Portuguesa de Futebol, que vai ter lugar nesta cidade, em Évora, neste caso. A mostra surge também no âmbito da assinatura do protocolos entre a Federação Portuguesa de Futebol e o município de Évora e a Associação de Futebol de Évora, que celebra este ano o seu centenário. Instalada no edifício dos Passos do Conselho, a exposição faz parte de um projeto itinerante promovido pela Federação Portuguesa de Futebol, que pretende aproximar o património e a história recente das seleções dos diferentes territórios do país. O objetivo passa por levar aos municípios algumas das conquistas alcançadas desde 2025, reforçando a ligação entre o futebol português e as comunidades locais. Ao apresentar troféus conquistados por várias seleções nacionais, a iniciativa procura celebrar os resultados obtidos pelo futebol português e, simultaneamente, oferecer ao público uma oportunidade de contactar de perto com peças que simbolizam momentos marcantes da história recente do desporto nacional. A mostra vai estar aberta ao público durante 4 dias, permitindo que residentes e visitantes conheçam de perto parte do legado competitivo das seleções nacionais. E passamos para a cidade de Estremoz. A exposição intitulada Centenário da Elevação de Estremoz, a cidade 1926-2026, vai ser inaugurada no sábado às 16 horas no Teatro Bernardim Ribeiro, daquela cidade alentejana. Segundo o município de Estremoz, que vai ainda ser apresentado na abertura da mostra, o inteiro postal comemorativo dos CTTs, alusivos aos 100 anos desta efeméride. A autarquia indicou que a exposição, que poderá ser visitada até o dia 31 de dezembro, pretende dar a conhecer, através do texto e imagem, a evolução que a cidade sentiu ao longo do século XX até aos nossos dias, nas suas diversas atividades.

0: E fica por aqui então a nossa revista cultural de hoje. Na revista, a agenda cultural de hoje. São 11 horas e 48 minutos. Já a seguir, vem aí a rubrica ao Sul com o comentador habitual das sextas-feiras, o Dr. António Costa da Silva.
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4: Boa tarde a todos os ouvintes da Rádio Telefonia. O meu tema desta semana é o sucesso da iniciativa Volta, portanto, o sistema de retorno de garrafas de plástico vazias. O sistema Volta, portanto, que teve início em abril deste ano, tem sido, na minha modesta opinião, um assinalável sucesso. Integrado no sistema de depósitos de reembolso, de embalagens e de bebidas, de uso único, o Volta tem vindo a produzir um impacto muito significativo e a apresentar números verdadeiramente expressivos, demonstrando uma adesão rápida e bastante positiva por parte dos consumidores portugueses. Como é habitual, qualquer iniciativa nova implementada em Portugal suscita muitas opiniões, críticas e diferentes pontos de vista. E diga-se, nem isso é necessariamente negativo. Pelo contrário, quando se fala de um projeto, quando se discute, quando se questiona, é sinal que o projeto está presente na sociedade e desperta interesse. Naturalmente existem aspectos que merecem ser melhorados. Há quem critique a forma como o sistema está a ser aplicado, por algumas máquinas ficam cheias e deixam de estar disponíveis, porque se começou a verificar uma recolha por vezes desordenada de embalagens na via pública por pessoas que procuram obter o respectivo reembolso, porque alguns concelhos de menor dimensão sentem ainda falta das máquinas operacionais mais próximas, ou ainda porque as próprias máquinas exigem que as embalagens sejam devolvidas em boas condições, sem estarem amassadas e com o código de barras perfeitamente legível. Estas situações podem naturalmente gerar alguma frustração e constituem constrangimentos reais que devem ser corrigidos e aperfeiçoados. Isto é um selo. Mas há uma realidade que não pode ser ignorada. O sistema está a funcionar e os resultados são muito expressivos. Até ao início de agosto de 2026, o Volta já tinha permitido recuperar mais de 150 milhões de embalagens. É um número extraordinário, sobretudo tendo em conta o curto período de funcionamento do sistema. E demonstra uma rápida e significativa adesão dos consumidores à mecânica de devolução. Existe ainda uma vantagem particularmente relevante: o benefício direto para o bolso dos cidadãos. Ao devolver as embalagens, os consumidores recebem o respectivo reembolso, transformando uma atitude ambientalmente responsável numa ação que também tem uma compensação financeira concreta. Mas os benefícios não ficam por aqui. Com a implementação deste novo sistema, Portugal passa a dispor de melhores condições para cumprir uma importante meta ambiental europeia, atingir uma taxa de 90% de recolha seletiva de determinadas embalagens até 2029. É um objetivo ambicioso, mas absolutamente essencial e necessário. A rede de recolha encontra-se em expansão e adaptação, sendo previsto um reforço progressivo e faseado na sua cobertura e capacidade. Sinceramente, apesar dos constrangimentos existentes, muitos deles perfeitamente corrigíveis, considero este tipo de iniciativa extremamente positiva e merecedora de apoio. Estamos perante uma importante mudança de hábitos, com efeitos ambientais muito relevantes e com benefícios que podem ser simultaneamente ecológicos, económicos e sociais. Mais reciclagem, menos desperdício, mais valorização das embalagens e, sobretudo, uma maior consciência ambiental por parte dos cidadãos. É precisamente este tipo de mudança que Portugal deve incentivar, consolidar e aperfeiçoar. Os resultados iniciais são encorajadores, há naturalmente muito a melhorar, mas o caminho está traçado a continuar. Muito obrigado, muita saúde e até para a semana.
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0: Esse mesmo foi o comentário de António Costa da Silva aqui nesta, mesmo no final desta segunda e última hora das manhãs. Vamos em frente com música, música para fechar, para já Sérgio Godinho e este tipo Contrafação. Logo a seguir, toca Luís Represas, acompanhado de Mia Rose, com o tema Na Curva do Horizonte.

E depois da música de Sérgio Godinho com o tema Tipo Contrafação, vamos em frente e para fechar esta segunda hora das manhãs da telefonia de hoje e também desta semana, a emissão para esta sexta-feira, dia 4 de setembro. Antes de sairmos com a música e sairmos totalmente deste espaço, vamos conferir mais uma vez o estado do tempo para hoje. No sul do país, períodos de céu muito nublado, tornando-se pouco nublado ou limpo até ao final do dia. Vento em geral fraco, predominando de noroeste, poeiras em suspensão, a pequena subida da temperatura mínima e descida acentuada da temperatura máxima. As temperaturas para as três principais cidades do Alentejo para hoje são para Évora e Beja 35 graus e para Porto Alegre 34. Quanto a mim, só me resta despedir-me de todos com votos de um excelente resto de dia e também de um excelente fim de semana. Eu volto na segunda-feira com mais manhãs da telefonia. Então até lá.

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1: É meio-dia.
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2: E estes são os títulos do Jornal do Meio-Dia.
3: Está interrompida a circulação de barcos entre a Trafaria e Belém, no Rio Tejo. Uma embarcação da Transtejo Toflusa de transporte de passageiros embateu ontem à noite numa estação fluvial, provocando dois feridos ligeiros. A causa é uma avaria técnica. O gasóleo vai aumentar mais de 13 cêntimos, a gasolina mais de 10 cêntimos na próxima semana. São projeções feitas à Antena 1 pela Galp e pela associação que representa os postos de abastecimento. Uma decisão positiva que vem com 9 meses de atraso. Reagem assim os administradores hospitalares à luz verde dada pelo Ministério das Finanças para a contratação de enfermeiros para o SNS.
2: As notícias, edição Frederico Moreno.
3: Duas pessoas ficaram feridas sem gravidade na sequência de um acidente no Rio Tejo a envolver uma embarcação da Transtejo Soflusa. O acidente aconteceu ontem à noite com o ferry que partiu de Belém em direção à estação fluvial da Trafaria. Sofreu uma avaria numa das máquinas e acabou por embater no pontão da estação da Trafaria e também numa estrutura da Silopor. O barco transportava 27 passageiros. Os dois feridos ligeiros são tripulantes da embarcação. Neste momento o navio está na doca para tentar perceber o que aconteceu, como explica à Antena 1 o presidente do Conselho de Administração da Transtejo Soflusa, Rui Rei.
4: Na sequência desse incidente ativámos todos os procedimentos de segurança e uma embarcação elétrica ajudou a levar o nosso ferry até ao pontão da Trafaria, que era o seu destino final, onde desembarcaram as pessoas e os veículos que se encontravam a bordo, em segurança. O navio, neste momento, a embarcação encontra-se na Doca 13, a ser avaliada. Após estar avaliado, iremos proceder à reparação. Mas, entretanto, nós já tínhamos mandado reparar o irmão gêmeo do Lisbonense, que é o Almadense, que estava em estaleiro inoperacional há cerca de 2 anos. Está, neste momento, já a navegar, em fase final de testes. Em princípio, até ao fim da próxima semana, teremos o serviço operacional.
3: Devido a este acidente com esta embarcação de transporte de passageiros no Rio Tejo, está temporariamente interrompido o serviço de transporte de veículos na travessia Trafaria-Porto Brandão-Belém. Há apenas transporte de pessoas, mas para a semana um outro navio de transporte de viaturas já deve estar operacional. Vai ficar mais caro abastecer o depósito do carro. São previsões da Galp com base nas cotações do preço dos combustíveis nos mercados internacionais. A subida no gasóleo deverá ser de 13,5 cêntimos e na gasolina de 11,5 cêntimos a partir de segunda-feira, valores que antecedem o ajuste no imposto sobre produtos petrolíferos que o governo deverá anunciar ao final do dia. Já a Associação Nacional de Revendedores de Combustíveis antevê um aumento maior para o gasóleo, 15 cêntimos e um aumento de 10 cêntimos na gasolina. A vice-presidente da ANAREC, Mafalda Trigo, explica à Antena 1 que o valor será confirmado logo à tarde, mas tudo aponta para uma subida significativa.
5: Para a próxima semana está previsto aumentar 15 cêntimos no gasóleo e 10 cêntimos na gasolina. Ainda não são preços finais, que só deverão sair da parte da tarde de sexta-feira, e quando saírem os preços finais, já veremos mais ou menos como vai ficar, já com o acerto previsível do ISP. No início do conflito do Médio Oriente, nós tivemos um aumento de cerca de 25 cêntimos por litro. Penso que foi logo no início de março que foram 25 cêntimos por litro.
3: A estimativa dos revendedores de combustíveis é de um aumento de 15 cêntimos no gasóleo e 10 cêntimos por litro na gasolina a partir de segunda-feira. Os preços dos combustíveis continuam a sofrer o impacto da guerra no Médio Oriente. É um alerta da Direção-Geral da Saúde. A presença de poeiras no ar vindas do norte da África tem efeitos prejudiciais na saúde humana. A DGS pede à população mais vulnerável para ficar em casa, Alexandra Sofia Costa, hoje e amanhã, para evitar a inalação destas partículas.
6: As poeiras estão por todo o lado no território nacional, mas em maior número na região centro e sul, e estendem-se até sábado. A Direção-Geral de Saúde alerta, por isso, para uma menor qualidade do ar e um aumento das concentrações de partículas inaláveis. A DGS explica que este poluente tem efeitos na saúde humana, principalmente na população mais sensível, crianças e idosos. E por isso os cuidados de saúde devem ser redobrados durante estes dias. Como? Evitando os esforços prolongados, limitando a atividade física ao ar livre, evitando o fumo do tabaco e o contacto com produtos irritantes. As crianças, os idosos e os doentes com problemas respiratórios crónicos, como a asma, devem ficar em casa com as janelas fechadas. E no caso de agravamento de sintomas, devem contactar a linha Saúde 24.
3: Numa nota publicada no site da internet, a DGS refere que esta massa de ar proveniente dos desertos do norte da África transporta poeiras em suspensão, está a atravessar Portugal continental até ao dia de amanhã. Uma decisão positiva, mas que já vem com 9 meses de atraso. Os administradores dos hospitais reagem assim à luz verde dada ontem pelo Ministério das Finanças para a contratação de enfermeiros. O presidente da Associação Portuguesa de Administradores Hospitalares explica à Antena 1 que as unidades do SNS já estavam há muito tempo à espera desta autorização por parte da tutela. Xavier Barreto sublinha que se a decisão tivesse sido tomada mais cedo, os hospitais teriam poupado muito dinheiro que foi gasto em horas extraordinárias pagas aos enfermeiros.
1: Fazem falta, a não contratação muitas vezes até resulta num aumento de custos. Repare-se, nós temos que colmatar uma falha na escala com recurso, por exemplo, horas extraordinárias, isso é mais caro do que contratar uma pessoa. Presumo que esse número, 800 e muitos, resulte dos pedidos que estão nos planos de desenvolvimento organizacional. A questão que se coloca é porque é que não aconteceu mais cedo. Eu acho que é importante fazer essa reflexão, repensar o modelo de governação da saúde para que isto não aconteça em próximos anos. Portanto, o plano de desenvolvimento organizacional, a autonomia para que os hospitais possam fazer estas contratações tem que ser dada no início do ano, porque senão, obviamente, que vem fora de tempo e acaba por prejudicar a resposta aos cidadãos.
3: A Associação Portuguesa de Administradores Hospitalares Saúde, a luz verde dada pelo Ministério das Finanças à contratação de enfermeiros, documento assinado ontem que já seguiu para publicação em Diário da República. São cerca de 800 enfermeiros, a maioria pedidos por hospitais da região de Lisboa e Val do Tejo, que devem agora ser contratados. A obesidade afeta 1 em cada 6 cidadãos da União Europeia, retrato feito hoje pelo Gabinete de Estatísticas Eurostat. Em Portugal, 17% da população é considerada obesa, bastante abaixo dos 3 países com taxas de obesidade mais elevadas, que são Malta, Letónia e Finlândia, onde 1/4 das pessoas são obesas. As taxas mais baixas de obesidade verificam-se em Itália, Grécia e Roménia. Quanto ao excesso de peso, o Eurostat adianta que este problema afeta mais de metade da população da União Europeia. Ao contrário do que determina a lei, os aviões continuam a aterrar e a descolar do aeroporto de Lisboa durante a madrugada. A Associação Ambientalista Zero denuncia o incumprimento da lei do ruído entre a meia-noite e as 6 da manhã. O ruído noturno é constante e afeta a saúde humana de quem vive na capital portuguesa. Este é um problema, Cláudia Aguiar Rodrigues, cada vez mais sonoro.
7: Agosto foi o mês com mais ruído no aeroporto de Lisboa.
8: Em 2 das 4 semanas nós tivemos o dobro daquilo do limite legal. A legislação tal como existe, nível de coimas que existem, e a aplicação da legislação não está a ser dissuasora.
7: E por causa da ausência de informação, Acácio Pires explica que a Zero não pode ficar de braços cruzados.
8: Pedimos repetidamente às autoridades que publicassem o número de voos entre a meia-noite e as 6, onde há restrições em termos de aterragem e descolagens no aeroporto de Lisboa, não foram publicados até agora os dados, pelo menos no site, naquilo que são as plataformas oficiais, relativamente ao número de voos, ao número de infrações efetivas, às coimas aplicadas, às coimas efetivamente cobradas.
7: A situação é tão grave que a Zero fez as contas ao prejuízo social e económico desde 2015.
8: É o ano em que o aeroporto deveria já estar encerrado em quase 13 mil milhões de euros, que é o uma cifra que permitiria construir quase 2 aeroportos em um local adequado, onde não houvesse afetação da saúde humana.
7: Agora, com a nova plataforma, os cidadãos podem acompanhar dia a dia as violações dos limites legais e podem usar essa informação para fundamentar queixas junto à Autoridade Nacional de Aviação Civil.
3: A Zero avisa que a lei está a ser desrespeitada relativamente às restrições de voos que passam pelo aeroporto de Lisboa entre a meia-noite e as 6 da manhã. Está morta à nascença. A moção de censura ao governo apresentada pelo Chega vai ser chumbada no Parlamento. O PS não vai viabilizar a moção. Eurico Brilhante Dias, líder parlamentar socialista, explicou esta manhã à Antena 1 que o partido recusa contribuir para uma crise política. A decisão será oficializada em breve.
9: No sentido de voto, será definido ainda com a consulta dos órgãos do partido e também em reunião do grupo parlamentar. Contudo, é evidente que o Partido Socialista não vai contribuir para uma crise política, que é uma crise artificial, que é uma crise basicamente gerada por um partido que quer uma instabilidade contínua no sistema democrático. Para ele próprio, que não tem alternativas em bom rigor, não tem propostas, não tem qualitativamente propostas que transformem a vida das pessoas, poder ir impondo a sua agenda, criando instabilidade e, ao mesmo tempo, afetando a credibilidade das instituições democráticas.
3: O PS não vai viabilizar a moção de censura. Ontem, também, a Iniciativa Liberal anunciou o voto contra. Steve Witkoff e Jared Kushner vão visitar Moscovo nos próximos dias, é o que adianta a agência de notícias russa TASS, mas o Kremlin esta manhã recusou confirmar se os negociadores norte-americanos vão mesmo visitar Moscovo. O porta-voz do Kremlin, Dmitry Peskov, refere apenas que quaisquer contactos vão ser anunciados quando acontecerem. Declarações que surgem depois da agência de notícias russa ter adiantado que os representantes de Donald Trump vão deslocar-se quer à Rússia, quer à Ucrânia este fim de semana, uma visita relacionada com o processo de paz para pôr fim à guerra no leste da Europa. Em França, a subida histórica das temperaturas deixou marcas na agricultura. A estimativa de prejuízos é de 10 mil milhões de euros devido à seca e aos incêndios. A correspondente da Antena 1 em Paris, Rosário Salgueiro, acompanhou esta manhã o anúncio de medidas de apoio aos agricultores por parte do governo francês.
10: Os apoios no valor de 1 mil milhões de euros estão prometidos para começar a chegar às regiões já para a semana. Os prejuízos estão estimados em mais de 10 mil milhões de euros. Mais de 35 mil explorações afetadas ameaçam já a falência. Uma situação inédita, admite a ministra da Agricultura francesa.
11: Anuncio hoje à comunidade agrícola a implementação de um plano no valor de mais de 1 mil milhões de euros. Esta é uma resposta contundente, um importante ato de solidariedade de todo o povo francês num momento orçamentário difícil.
10: Para já, o auxílio à compra de combustíveis será prolongado pelo menos mais 2 meses. Os créditos com o apoio do Estado serão acelerados, as ajudas na compra de sementes e forragens e as indemnizações por causa da seca e dos incêndios estão a caminho, garante a governante.
11: Com a ajuda das organizações agrícolas, a partir da próxima semana, definiremos os grupos-alvo e o montante da ajuda individual. Precisamos de agir rapidamente, quer um plano personalizado. Nem todas as regiões foram afetadas de igual modo.
10: Este ano, estima o governo francês, as perdas de produtividade na produção agrícola ultrapassarão os 50% em diversas áreas do país. As perdas atingem principalmente milho, forragens, frutas, hortaliças e o setor pecuário.
3: Os agricultores franceses já reagiram a este anúncio, consideram que os apoios não passam de migalhas face aos prejuízos provocados pelas ondas de calor. As associações que representam o setor agrícola têm reuniões marcadas para a semana com o primeiro-ministro francês. A equipa de futebol feminino do Benfica já conhece os clubes adversários na Liga dos Campeões. O sorteio desta manhã para a fase de liga da competição determinou que as jogadoras encarnadas vão defrontar o Bayern de Munique, a Roma, o Áustria de Viena, a Juventus e as dinamarquesas do Coia. A equipa do Benfica vai também defrontar o Arsenal, que venceu há 2 anos a Liga dos Campeões Feminina de Futebol. A primeira jornada da fase de Liga da Champions vai decorrer nos dias 22 e 23 de setembro. Já está nos cinemas o filme português O Jacaré. O filme teve estreia no Festival de Cinema de Locarno, na Suíça. Agora chega ao grande ecrã em Portugal, com a realização do cineasta Basílio da Cunha. A Reboleira continua a ser, Margarida Almeida Vaz o cenário preferido deste realizador.
12: Ele é calminho, ele é fofinho, ele é afável, mano.
13: O jacaré, parte do desaparecimento e uma mala com dinheiro, é o pretexto de Basílio da Cunha para dar protagonismo à reboleira.
14: Eu sempre escrevi para pessoas que depois se tornavam personagens. Esse filme é uma homenagem ao bairro e a todas essas personagens. Tenho a sorte nesse filme de poder contar com lendas do bairro que nunca tinham entrado nos meus filmes anteriores.
13: Para celebrar um bairro onde vive e se sente em casa, o cineasta luso-suíço reuniu a comunidade.
14: A minha ambição era reunir todas as personagens de todos os meus filmes antes de passar para outra fase da nossa caminhada. A ideia era conseguir mostrar que há várias realidades dentro do bairro e era preciso fazê-lo através de um filme coral. Um retrato do bairro com toda a sua complexidade, com várias vozes.
13: E como foi filmar um jacaré?
14: Um animal bastante afável e na realidade foi cooperativo e deu-se bem com aquilo que nós precisávamos, que era também ter uma espécie de ligação entre essas personagens todas, porque tivesse aquela força de trazer poesia e comédia.
13: Com o jacaré, Basílio da Cunha completa o ciclo sobre a reboleira.
14: Nossa caminhada de cinema vai continuar. Queremos fazer outras coisas, queremos fazer filmes de super-heróis, queremos fazer filmes diferentes e acho que chegou o momento. Os atores chegaram a um nível de maturidade e de experiência que já permitem isso e agora queremos mais e queremos coisas diferentes.
13: O jacaré teve estreia mundial no Festival de Cinema de Locarno. É o filme mais divertido e luminoso que Basílio da Cunha realizou na reboleira.
3: Boa noite no Cinema Ideal em Lisboa, a sessão especial com a presença do realizador. No domingo, Basílio da Cunha vai estar no Porto, no Cinema Trindade, para uma conversa com o público a propósito deste filme O Jacaré.
2: Foi a informação com Frederico Moreno, num simultâneo com a RTP Antena 1 Madeira, Açores e RTP Mundo. 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
1: São 13 horas.
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1: São 15 horas.
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0: Doutor, tem aqui as pessoas para a reunião do 1 e 20.
1: Ok, obrigado, Eunice.

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1: São 16 horas.
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1: São 17 horas.
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10: Desde o ciclo inicial, é-nos proposto deslocar o olhar da superfície para a profundidade. Para um espaço onde a percepção se aguça. É quando escutamos no picotar do silêncio que vemos melhor. O bosque, à contraluz, funciona como um lugar de suspensão do ruído urbano e mental, permitindo ao sujeito poético reapropriar-se da visão e da palavra. Esquecer a cidade torna-se condição para escrever. Esquecemos que é uma cidade, isto, de onde escrevemos. Mas esse esquecimento nunca pode atingir a criação. Esquecer a caneta, jamais. A escrita não é mera representação do mundo. É um processo de transformação profunda no qual corpo, linguagem e identidade se fundem. Existe em mim uma mulher entre palavras. Esta identidade feminina surge como fluxo, instável, devastador e ao mesmo tempo criador. O poema liberta o naufrágio. Sonho acordar um rio que se me vaza. Uma mulher que dá a costa respirando. A mulher poema é simultaneamente maré, naufrágio e sobrevivência. Esta conceição do feminino ganha densidade e força no poema Mais Alta, onde se afirma de forma contundente: a mulher, quero-a mais alta. A autora recusa modelos herdados e reclama um feminino que seja uma outra coisa, capaz de romper as grades invisíveis do amor, O feminino é pensado como lugar de arestas e abismos que não se deixa reduzir à oposição ao masculino nem a um lugar de submissão simbólica. E isto, meus amigos, é apenas um prelúdio. É preciso saber acompanhar o voo da ave, um voo exigente e lúcido, numa experiência poética que é, ao mesmo tempo, corporal, sensorial e profundamente existencial.
9: O episódio de hoje foi sobre o livro Prelúdio da Ave em Fuga, de Catarina de Carvalho, da editora Estratégias Criativas, e contou com a leitura do podcast de Sara Duarte Brandão, que é escritora. Boas leituras. 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
3: No dia 1 de setembro, o Salão Nobre dos Passos do

0: num programa que incluiu também uma passagem pela Universidade de Évora. Durante a visita, a chefe de gabinete do Presidente da Câmara, Teresa Batista, deu a conhecer alguns dos principais projetos de desenvolvimento em curso no nosso concelho. Esta iniciativa contribuiu também para reforçar os laços de amizade e cooperação entre Évora e o Japão. É já este domingo que começa o Bike Évora. De 6 a 27 de setembro, Évora volta a celebrar a bicicleta e o programa arranca já no domingo, 6 de setembro, com a maratona de cycling na Praça 1º de Maio, entre as 10 e as 12 horas. As inscrições podem ser efetuadas nos ginásios Be In Shape, clubes e physical workout. Ao longo de 3 semanas, o Bike Évora convida a população a sair à rua, pedalar e desfrutar a cidade, promovendo estilos de vida mais ativos e a utilização da bicicleta como meio de transporte sustentável. Estão abertas as inscrições para a Circularte, feira de roupa em segunda mão. Promovida pelo município de Évora, esta iniciativa pretende incentivar a reutilização de vestuário, promovendo práticas de economia circular e consumo sustentável através da venda e troca de roupa em segunda mão. O evento realiza-se no próximo dia 26 de setembro, sábado, entre as 10 e as 18 horas, no Largo Chão das Covas. O município disponibiliza gratuitamente a cada participante uma mesa e 2 cadeiras, ficando os restantes equipamentos, logística e eventuais licenças a cargo dos participantes. Entrou em funcionamento no dia 3 de setembro a nova variante nascente de Évora, integrada no IP2, numa cerimónia que contou com a presença do vice-presidente da Câmara Municipal de Évora, Jerónimo José, e do secretário de Estado das Infraestruturas, Hugo Espírito Santo.
1: Temos de um Alentejo que esteja muito mais ligado para que isso sim possa, para que o Alentejo possa desenvolver e possa continuar a crescer.
0: Com cerca de 13 quilómetros de extensão, em orientação norte-sul e com dupla faixa de rodagem, esta nova infraestrutura pretende reforçar a segurança rodoviária, melhorar a fluidez do tráfego e reduzir os congestionamentos e os tempos de deslocação na cidade de Évora.
2: É uma obra que já era desejada há algum tempo, não só por Évora, mas como toda a região, porque para além de aumentar a possibilidade de competitividade para o território, para com as, junto das empresas, dos investidores, também tem uma componente de segurança e de mobilidade.
0: A obra representa o investimento de 54,9 milhões de euros financiados pelo Plano de Recuperação e Resiliência. Segundo a Infraestruturas de Portugal, trata-se da intervenção com maior valor de adjudicação entre os investimentos executados pela empresa no âmbito do PRR. Fica por aqui o Magazine. Deixamos os votos de uma excelente semana.
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1: São 18 horas.
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1: São 19 horas.
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1: São 20 horas.
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1: São 21 horas.
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2: Desde o ciclo inicial, é-nos proposto deslocar o olhar da superfície para a profundidade, para um espaço onde a percepção se aguça. É quando escutamos no picotar do silêncio que vemos melhor. O bosque, à contraluz, funciona como um lugar de suspensão do ruído urbano e mental, permitindo ao sujeito poético reapropriar-se da visão e da palavra. Esquecer a cidade torna-se condição para escrever. Esquecemos que é uma cidade isto de onde escrevemos. Mas esse esquecimento nunca pode atingir a criação. Esquecer a caneta, jamais. A escrita não é mera representação do mundo. É um processo de transformação profunda no qual corpo, linguagem e identidade se fundem. Existe em mim uma mulher entre palavras. Esta identidade feminina surge como fluxo, instável, devastador e ao mesmo tempo criador. O poema liberta o naufrágio. Sonho acordar um rio que se me vaza. Uma mulher que dá a costa respirando. A mulher poema é simultaneamente maré, naufrágio e sobrevivência. Esta conceição do feminino ganha densidade e força no poema Mais Alta, onde se afirma de forma contundente. A mulher quer a mais alta. A autora recusa modelos herdados e reclama um feminino que seja uma outra coisa, capaz de romper as grades invisíveis do amor. O feminino é pensado como lugar de arestas e abismos que não se deixa reduzir à oposição ao masculino nem a um lugar de submissão simbólica. E isto, meus amigos, é apenas um prelúdio. É preciso saber acompanhar o voo da ave, um voo exigente e lúcido, numa experiência poética que é, ao mesmo tempo, corporal, sensorial e profundamente existencial.
1: O episódio de hoje foi sobre o livro Prelúdio da Ave em Fuga, de Catarina de Carvalho, da editora Estratégias Criativas, e contou com a leitura do podcast de Sara Duarte Brandão, que é escritora. Boas leituras. 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
2: No dia 1 de setembro, o Salão Nobre dos Passos do Conselho da Câmara Municipal de Évora recebeu uma delegação japonesa composta por funcionários públicos de vários municípios da Prefeitura de Ibaraki, localizada a nordeste de Tóquio. A recepção esteve a cargo do Presidente da Câmara, Carlos Zorrinho, e teve como principal objetivo conhecer o funcionamento dos sistemas agroalimentares da região, num programa que incluiu também uma passagem pela Universidade de Évora. Durante a visita, a chefe de gabinete do Presidente da Câmara, Teresa Batista, deu a conhecer alguns dos principais projetos de desenvolvimento em curso no nosso concelho. Esta iniciativa contribuiu também para reforçar os laços de amizade e cooperação entre Évora e o Japão. É já este domingo que começa o Bike Évora. De 6 a 27 de setembro, Évora volta a celebrar a bicicleta e o programa arranca já no domingo, 6 de setembro, com a maratona de cycling na Praça 1º de Maio, entre as 10 e as 12 horas. As inscrições podem ser efetuadas nos ginásios Be In Shape, clubes e physical workout. Ao longo de 3 semanas, o Bike Évora convida a população a sair à rua, pedalar e desfrutar a cidade, promovendo estilos de vida mais ativos e a utilização da bicicleta como meio de transporte sustentável. Estão abertas as inscrições para a Circularte, feira de roupa em segunda mão. Promovida pelo município de Évora, esta iniciativa pretende incentivar a reutilização de vestuário, promovendo práticas de economia circular e consumo sustentável através da venda e troca de roupa em segunda mão. O evento realiza-se no próximo dia 26 de setembro, sábado, entre as 10 e as 18 horas, no Largo Chão das Covas. O município disponibiliza gratuitamente a cada participante uma mesa e 2 cadeiras, ficando os restantes equipamentos, logística e eventuais licenças a cargo dos participantes. Entrou em funcionamento no dia 3 de setembro a nova variante.

0: quilómetros de extensão, em orientação norte-sul e com dupla faixa de rodagem. Esta nova infraestrutura pretende reforçar a segurança rodoviária, melhorar a fluidez do tráfego e reduzir os congestionamentos e os tempos de deslocação na cidade de Évora.
1: É uma obra que já era desejada há algum tempo, não só por Évora, mas como toda a região, porque para além de aumentar a possibilidade de competitividade para o território, para com as, junto das empresas, dos investidores, também tem uma componente de segurança e de mobilidade.
0: A obra representa o investimento de 54,9 milhões de euros financiados pelo Plano de Recuperação e Resiliência. Segundo a Infraestruturas de Portugal, trata-se da intervenção com maior valor de adjudicação entre os investimentos executados pela empresa no âmbito do PRR. Fica por aqui o Magazine. Deixamos os votos de uma excelente semana.
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1: São 22 horas.
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a bela vista que terei? Antes de vê-la, não sei. E se não for sincero o abraço entre olhos e paisagem? A quem duvida todo o tempo dos destinos, antes de iniciar a viagem, recomendo coragem. Não existe capa anti-impacto para a colisão dos caminhos. Tampouco será possível caminhar sozinho. Aquele que vive imerso em si ainda está alienado do eu.

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0: São 23 horas.
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1: São 0 horas.
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Não esquecer, aproveitamos desde já para anunciar o nosso endereço de e-mail, ecatomba.telefonia103@gmail.com, por onde bandas e editoras deverão enviar os respectivos promocionais. Esta semana, no nosso triplo destaque, temos a estreia de 1996, portanto um álbum que celebra este ano a marca do seu 30º aniversário. Referimos assim ao Touch of Medieval Darkness, do Germanic Disaster. Estivemos a ouvir a faixa título e prosseguimos agora com Fields of Triumph e Visions in the Autumn Shades.

foi este o nosso triplo destaque à estreia de 1996, A Touch of Medieval Darkness, dos alemães Disaster, um original da Merciless Records. Começamos com A Touch of Medieval Darkness, portanto a faixa título bem no início desta emissão, e demos continuidade com Fields of Strife e fechamos agora com Visions e The Autumn Shades. Avançando da emissão anterior, recuperamos o destaque aos portuenses Evanwood e à sua estreia Diva, também de 1996. Ficamos com o tema Moonlight Girl.

E foi esta a recordação ao triplo destaque da semana passada, os portuenses Eva Nude com o tema Moonlight Girl, por sua vez retirado da estreia de 1996, Diva. Avançamos agora com dois nomes mais recentes da cena death metal, primeiro da Bélgica, editado em outubro de 2025 pela etiqueta grega Nuclear Winter Records, temos os Abysmal Descent com o seu álbum de estreia Dismal Thoughts, e avançamos com o single Labyrinth of Distress. E em seguida, tema que já teve em rodagem em tempos neste programa, temos de Itália o Stombal com a faixa título do seu EP de estreia, editada 12 de junho pela Blood Harvest Records. Ficamos com Grave of the Damned. 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

E foram os italianos Tombalco, Grave of the Damned, a faixa título do seu EP de estreia, editado a 12 de junho deste ano pela etiqueta sueca Blood Harvest Records, e atrás da Bélgica, a estreia dos Abysmal Descent, Dismal Thoughts, ficamos com o single Labyrinth of Distress. Damos continuidade em

no death metal, mas desta vez em território nacional, temos a novidade dos Tumarense Research, Deluded Perception, é o nome do novo single editado a 13 de julho deste ano, e em seguida, outra recordação de emissões passadas, temos os Decesso com o tema Die in Lies.

chegarmos ao fim desta emissão, ficamos agora com os polacos Torpor, o tema Dungeon Dwellers, por sua vez tirado de Dungeon Descent, o novo longa duração, editado em julho deste ano pela etiqueta Dank Victims Productions. Pelo meio temos novamente talento nacional, os Destroyers of All, que aqui se fazem ouvir pelo tema Giena, e isto a propósito da passagem do coletivo de Coimbra no dia 19 de setembro na 10ª edição do Festival Porto Alegre Core, em Porto Alegre. E em seguida, a fechar de facto, temos os belgas Sanity's Rage com o tema Nothing Sacred Will Hold, retirado do seu longa duração mais recente, editado o ano passado via edição de autor, The Dead Don't Run. 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Voltamos para a semana.